0: equilíbrio, viu, Libriano e Libriana? Pensamentos negativos podem afetar a sua energia mental, tornando essencial afastar antigas tensões. Sua disposição solidária será bem positiva no momento, desde que, claro, não se transforme em excesso de controle. Lembre-se de preservar a sua leveza emocional. Ah, número da sorte 24, Libra. Alô, Escorpião! Hoje será um excelente momento para buscar mais equilíbrio no estilo de vida e rever hábitos importantes. A sua visão estará mais objetiva e prática. Relações afetivas, amizades e projetos estarão especialmente favorecidos. O clima positivo amplia oportunidades e felicidade e harmonia. Número da sorte é o 6. Ah, para encerrar o bloco, tem Sagitário. A sensibilidade pode aumentar e despertar possessividade diante de pequenas situações, Sagitário. Será importante colocar emoções e perspectivas e agir com mais diplomacia. Conflitos, ai, ai, ai, podem surgir se houver rigidez excessiva. Flexibilidade será a chave para preservar relações. Número da sorte é o 29, Sagitário. E daqui a pouco tem o último bloco com Capricórnio, Aquário e Peixes.
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0: Já está disponível na internet o trailer final de Mestres do Universo, novo filme do He-Man, que vai estrear no próximo dia 4 de junho nos cinemas. O live action vai reimaginar a história do Príncipe Adam como alienígena exilado na Terra.
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3: Hora certa!
4: 1h45.
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5: A Câmara Legislativa do Distrito Federal aprovou um projeto de lei que institui a criação de faixas exclusivas para motocicletas nas vias da capital. O objetivo da medida é melhorar o fluxo do trânsito e aumentar a segurança dos motociclistas, reduzindo o número de acidentes. O texto agora segue para a sanção da governadora Celina Leão. Se aprovada, a nova regra exigirá adaptações na sinalização e campanhas educativas para orientar tanto os condutores de motos quanto os motoristas de carros sobre o uso correto dos novos corredores.
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2: Legal, galera! Estamos de volta com o último bloco de hoje do nosso Giro Astral. Agora é hora de conferir as previsões para Capricórnio, Aquário e Peixes. E a gente começa com Capricórnio. Ô, Caprica, você terá boas oportunidades para investir em projetos pessoais, desde que mantenha a discrição. Sua energia estará forte, mas a moderação seguirá essencial. Os astros favorecem o autocuidado e momentos de relaxamento. Preservar tempo para si ajudará em resultados ainda mais positivos. Número da sorte 17, Caprica. Alô, Aquário. Conversa contigo. Sua habilidade social ajudará você a se destacar, mas será importante evitar exageros. Exagero sempre nunca é bem-vindo. A imposição excessiva de ideias pode gerar atritos desnecessários. Isso não é legal também. Seu carisma será uma vantagem desde que usado com equilíbrio. Escolher suas batalhas será também essencial hoje, quinta, viu, ô Aquário? Número da sorte 26 para você. Alô, Peixes! Uma preocupação importante tende a se encerrar de forma natural, trazendo assim alívio emocional. Seu entusiasmo favorece encontros, novos contatos e momentos de diversão. O dia será excelente para fortalecer relações e compartilhar sua alegria. Aproveite essa fase leve e positiva. Número da sorte é o 11 para você, Peixes. E o nosso Giro Astral desta quinta-feira vai ficando por aqui. Eu sou o Silva Júnior e amanhã volto com mais uma edição do Giro Astral e as previsões para o seu signo. Grande abraço, excelente quinta, já de olho no fim de até amanhã.
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0: Para comemorar os 25 anos do lançamento do filme O Senhor dos Anéis, A Sociedade do Anel, a Casa da Moeda do Reino Unido, em colaboração com a Warner, revelou uma nova moeda de 50 pence. O design foca no Um Anel do filme vencedor do Oscar. E algumas das moedas também terão um elemento cáustico. Essa moeda já está à venda por 15 libras.
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4: 2 horas e 1 minuto.

0: No Brasil, a polícia deflagrou a segunda fase de uma grande operação contra uma quadrilha especializada em furtos a joalherias. A ação policial alcançou suspeitos nos estados de Sergipe, Goiás e São Paulo, desarticulando parte do esquema criminoso que agia em várias regiões do país. Durante a operação, 3 pessoas foram presas e a justiça determinou o imediato bloqueio de 17 milhões de reais das contas dos investigados. As autoridades continuam as buscas para identificar outros envolvidos e tentar recuperar os bens de alto valor subtraídos das lojas.
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1: Numa entrevista a um podcast, Mike Tyson, lenda do boxe, revelou que flagrou sua ex-esposa Robin com Brad Pitt. Segundo Tyson, ele não a roubou de mim, mas eu e minha esposa estávamos nos divorciando. Um dia fui até a casa dela e ela não estava lá. Então, eu a vi dirigindo na rua com a BMW que eu comprei com outra pessoa. Pensei que era uma amiga, mas era o Brad Pitt. E eu não fazia a mínima ideia de quem ele era. Lembrando que Robin foi a primeira esposa de Tyson.
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Uma família de Petrolina, no sertão de Pernambuco, vive momentos de desespero e incerteza. A mãe do brasileiro Douglas Domingo Fernandes, de 30 anos, recebeu a triste notícia de que o filho teria morrido em combate na guerra da Ucrânia. Segundo as informações preliminares, Douglas teria sido vítima de um ataque de míssil na última semana, enquanto atuava no conflito europeu. O Itamaraty e as autoridades consulares já estão sendo acionados para confirmar a identidade e prestar todo o apoio necessário à família neste momento difícil.

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0: Babado fortíssimo nos bastidores da TV, meus fofoqueiros. A influenciadora Bruna Biancardi, mulher do nosso craque Neymar, simplesmente recusou um convite da TV Globo para participar do especial Convocadas da Copa do Mundo de 2026. A emissora queria a musa no projeto, mas ela bateu o pé e disse não. O motivo? A gata decidiu que vai cobrir o Mundial dos Estados Unidos, Canadá e México por conta própria, diretamente das suas redes sociais. Pelo visto, Bruna quer total liberdade para mostrar os bastidores da Copa e não quis se prender a contratos com a emissora carioca. Poderosa que fala, né?
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6: 2 horas e 34 minutos.

0: A justiça impôs uma nova derrota à defesa do ex-vereador Jairinho. Por unanimidade, os ministros da 5ª turma do Superior Tribunal de Justiça rejeitaram o pedido para anular provas fundamentais no caso da trágica morte do menino Henry Borel. Com a decisão proferida, o processo segue seu curso normal e o julgamento dos acusados está mantido. A rejeição do recurso garante que as evidências coletadas durante a investigação continuem valendo, frustrando a tentativa da defesa de atrasar a condenação dos envolvidos.
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viagem de Virgínia Fonseca para Dubai está dando o que falar. E não é pelo luxo. A influenciadora postou um vídeo beijando um chimpanzé em um zoológico. E a brincadeira acabou tomando proporções terríveis na internet. O registro viralizou e, infelizmente, abriu espaço para uma enxurrada de comentários racistas direcionados ao ex-namorado dela, o jogador Vini Júnior. A situação saiu tanto do controle que os internautas começaram a cobrar um posicionamento da loira sobre os ataques criminosos que o craque do Real Madrid vem sofrendo nas páginas de fofoca. Uma atitude que era para ser descontraída acabou virando um caso sério de racismo recreativo nas redes.

Um mutirão de atendimento gratuito realizado em Fernando de Noronha revelou que a ansiedade é o principal motivo para a procura por tratamentos com cannabis medicinal na ilha. Os dados apontam que cerca de 70% dos pacientes atendidos apresentam transtornos ligados à ansiedade e ao sono. A Ação de Saúde destacou a crescente demanda por terapias alternativas e naturais entre os moradores do arquipélago pernambucano. Especialistas ressaltam que o uso medicinal da planta tem se mostrado eficaz para melhorar a qualidade de vida de pacientes com quadros de estresse crônico e insônia.

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0: fim do relacionamento entre Virgínia Fonseca e Vini Júnior continua rendendo capítulos tensos. A influenciadora Bruna Pinheiro, apontada pelos fofoqueiros de plantão como a suposta pivô da separação, veio a público revelar que está vivendo um verdadeiro pesadelo. Ela contou que a situação passou dos limites e agora envolve até ameaças de morte. Bruna explicou que viajou para Madrid apenas para comemorar seu aniversário, mas a coincidência foi o suficiente para a internet criar teorias. Agora, ela e sua família estão recebendo mensagens violentas e a influenciadora já avisou que vai acionar a justiça contra os responsáveis pelos ataques. Que situação, hein?
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5: Hora certa.
6: 3 horas e 14 minutos.

A investigação sobre a morte de uma estudante no bairro da Savassi, em Belo Horizonte, revelou que o namorado e principal suspeito do crime é servidor do CEFET. A instituição confirmou que o homem já havia sido afastado anteriormente por uma infração administrativa. O caso ganhou novos contornos após a polícia descobrir que a vítima havia herdado recentemente um apartamento avaliado em R$ 900 mil. As autoridades seguem apurando se o patrimônio da jovem teria motivado o crime, enquanto o suspeito permanece à disposição da justiça.

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3: Mais uma edição do nosso Pronto Falei, a gente conta tudo, a gente fala tudo o que acontece na vida dos famosos, hein? E a apresentadora Kátia Fonseca voltou a agitar os bastidores da televisão após ser vista perto da TV Gazeta em São Paulo, levantando rumores sobre um possível retorno à emissora onde marcou época no programa Mulheres. A movimentação acontece em meio às especulações sobre negociações que não avançaram com o SBT e até comentários envolvendo uma possível conversa com a TV Globo. Apesar do burburinho, ainda não existe confirmação de novo projeto, mas o simples almoço nos arredores da Gazeta já foi suficiente para deixar o mundo da TV em clima de olha ela voltando para casa, minha gente. É. Será, hein? Será? Vamos aguardar para saber aí o futuro de Kátia Fonseca. Eu lembro da Kátia ainda na Record, hein, rapaz? Ainda no Note a Note, substituindo a Ana Maria Braga quando a Ana Maria foi para Globo, viu? Eu tô ficando velho, hein? Eu sou Kleber Salles e volto daqui a pouco aqui no nosso Pronto, Falei! 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
0: 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Itambé FM e a hora certa!
4: Hora certa!
5: 3:28.
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3: De volta aqui no Pronto Falei desta quinta-feira, trazendo notícias aqui sobre o ator Marcos Oliveira, o famoso beisola da Grande Família, né? Ele recebeu alta após passar por uma cirurgia para corrigir uma hérnia no Rio de Janeiro. Aos 70 anos, o artista tranquilizou os fãs ao afirmar que a recuperação está sendo ótima e que em breve estará de volta ao trabalho. Segundo a atriz Rose Scalco, o problema surgiu devido ao enfraquecimento da região abdominal após anos utilizando bolsa de colostomia, consequência de complicações médicas enfrentadas desde 2022. Mesmo após dificuldades de saúde financeiras nos últimos anos, Marcos deixou o hospital cercado pelo carinho do público e mostrando bom humor, né, que fez o beisola virar um dos personagens mais queridos da TV brasileira. Então tá aí, melhoras aí, saúde pro Marcos Oliveira, o beisola. E agora tá num projeto bem interessante lá da Netflix, que a Netflix recrutando os moradores lá do Retiro dos Artistas para trabalhar com dublagem, né? E o Marcos Oliveira é um desses atores aí que está trabalhando no estúdio de dublagem montado pela Netflix lá no Retiro dos Artistas, que a gente comentou aqui, inclusive, né? Eu sou Kleber Salles e volto daqui a pouco, hein? Fique ligado!
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0: 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E a hora certa!
5: 6:44.
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5: Fluida Rádio.
6: Sim, da Rádio.
5: Eu quero mandar uma música.
6: E pra quem você quer mandar música?
5: Eu quero mandar pro meu amigo Alexandre.
6: Seu amigo Alexandre?
5: É porque meu amigo Alexandre, ele tá pensando em pular carnaval esse ano. Ele gosta muito de sambar. Aí eu queria mandar essa música pra ele.
6: E que música quer mandar pra ele?
5: Quer mandar aquela, Sambei com o Alexandre.
6: Sambei com o Alexandre?
5: É.
6: Mas a música não existe.
5: Existe sim, isso aqui, ó.

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3: E a participação de Edilson Capetinha em uma gravação no SBT gerou um clima nos bastidores da Globo. Pois é, o ex-jogador que tem contrato com a emissora carioca apareceu em um projeto do canal de Silvio Santos, né? A participação levantou questionamentos sobre a sua fidelidade contratual com a Globo e a possível insatisfação da emissora onde ele atua. A imagem de Edilson no estúdio do SBT rapidamente viralizou nas redes sociais, alimentando especulações sobre o futuro do ídolo do futebol na televisão. O ex-BBB Edilson, né, participou do programa Torcida SBT do antigo apresentador do reality Thiago Leifert, que será transmitido durante a Copa do Mundo, antes das partidas. O ex-jogador, que foi expulso da edição do Big Brother Brasil 2026, após agredir outro participante, segue com o contrato vigente com a emissora dos Marinhos. No entanto, como a exibição do novo programa do SBT está prevista, né, só para o mês que vem, o contrato de Edilson já vai ter finalizado. Por conta disso, a Globo não deve tomar nenhuma atitude, né? Pois é, tá tudo certo, tá tudo tranquilo. Acho que ele só não deveria ter postado, né? É, devia ter esperado quando chegasse pertinho lá do programa para postar os bastidores. Mas enfim, a galera já quer fazer, já quer postar tudo, né? Onde tá e tudo mais, mas tá tudo certo, né? Eu sou Kleber Salles, esse foi o nosso Pronto, Falei! Grande abraço e até a próxima edição, hein?
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4: Itambé FM e a hora certa!
5: Hora certa!
6: 4:02.
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1: Dá uma ligadinha pro Calvin pra saber o porquê que ele sumiu.
2: Alô?
1: Ué, Calvin, o que aconteceu que você não ligou mais aqui na rádio?
2: É porque minha mãe me proibiu de ligar. Porque ela disse que a conta de telefone tá vindo muito caro.
1: Ah, tá. Então tá explicado.
2: Mas eu quero aproveitar que ela foi ali na cozinha e quero pedir uma música.
1: E que música quer pedir?
2: Quero pedir aquela. Mata o pato gentilmente.
1: Mata o pato gentilmente?
2: É.
1: Mas essa música existe?
2: Existe sim, essa aqui, ó. Mata o pato gentilmente.
3: Mata o pato gentilmente. 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

0: O cantor Luan Santana pegou os fãs de surpresa ao anunciar uma mudança drástica em sua carreira de 18 anos. Em entrevista recente, o sertanejo revelou que decidiu diminuir consideravelmente sua agenda de shows para focar na família. O motivo dessa pausa estratégica é a pequena Serena, sua filha de um aninho com Jade Magalhães. Luan confessou que está curtindo muito a fase caseira em sua chácara e quer aproveitar cada momento do crescimento da herdeira, recarregando as energias longe dos palcos.
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3: Luiz da Rádio.
4: Sim, da Rádio.
3: Queria mandar uma música.
4: E pra quem você quer mandar uma música?
3: Eu quero mandar pro meu amigo Pikachu.
4: Seu amigo Pikachu?
3: É, Pikachu é o apelido dele, que ele gosta muito do desenho. Eu quero mandar essa música pra ele, porque ele é um cara muito gente boa. Ele não amola ninguém.
4: E que música você quer mandar pra ele?
3: Quer mandar aquela, Pikachu não amola, parabéns.
4: Pikachu não amola, parabéns.
3: É.
4: Mas a música existe.
3: Existe sim, isso aqui, ó. Pikachu.

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0: O agronegócio e a música sertaneja vão andar lado a lado na 51ª edição da Expo Gurupi, no Tocantins. O evento, que acontece no final deste mês de maio, promete movimentar a região com uma grade de shows imperdível. A noite mais aguardada pelo público será no dia 28, com apresentações de Murilo Huff e Gustavo Mioto. Os dois fenômenos do sertanejo atual prometem embalar os corações apaixonados e colocar todo mundo pra dançar na arena do rodeio.
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4: Hora certa.
5: 4:57.
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12: Alô, é da rádio?
13: Sim, é da rádio. Com quem eu falo?
12: Aqui é o empresário do jogador Wayne, do Manchester United.
13: E o que você gostaria?
12: Eu queria mandar uma música pra ele.
13: E que música seria essa?
12: É aquela, Evitar Mil Gol Wayne.
13: Evitar Mil Gol Wayne?
12: É.
13: Mas essa música não existe.
12: Existe sim, essa aqui, ó.
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1: Hora certa.
2: 5:15.
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0: Ambev FM e a hora certa.
1: 5:24.
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0: grande Gustavo Lima, meu amigo, tudo bem?
1: Obrigado, amado.
0: Que honra ter você aqui.
1: Que alegria estar com você, querido.
0: 50 anos de carreira,
1: 50 anos
0: hoje
1: de carreira,
0: você aqui, viu, obrigado, viu?
1: Não é pra qualquer um, não. Eu espero que um dia eu possa fazer pelo menos a metade disso, irmão. Parabéns.
0: Espero que esteja lá com você.
1: Deus abençoe. Muita uma então, salva prazer. De palmas. Amado Batista, o nome dele. Amado, Deus te abençoe.
0: Paz, meu amigo Gustavo Lima. Obrigado.
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3: Luciano, fala, Zezé.
4: Rapaz, hoje eu tô afim de ferver num som, viu?
3: Eu também tô nessa, Zezé.
4: Mas só nós dois?
3: Não, Luciano. Tá aqui comigo hoje a galera Felicidade, rapaz.
4: Tá todo mundo aqui?
3: Tá todo mundo aqui. Você não tá escutando o barulhão do povo aí, não?

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1: 5:53.
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1: Opa! E aí, tá tudo beleza por aí? Tudo certo, minha gente bonita? Eu sou Kleber Salles, estou chegando para te fazer companhia em mais uma edição do nosso Onda Sertaneja, o seu programa de moda bonita, moda chonada, hein? Durante as próximas duas horas a gente tá aqui, ó, só tocando as moda boa para você que gosta de curtir a moda sertaneja raiz, a música sertaneja romântica, só as melhores do sertanejo. Você vai ouvir aqui no nosso Onda Sertaneja, hein? Obrigado a você pelo carinho da audiência, você que está trabalhando, você que vai se preparando, né, para ir para o seu local de trabalho nesta quinta. A gente fica feliz aí de ter a sua companhia, né? Ter você com a gente é sempre maravilhoso. Onda Sertaneja no ar por aqui. A nossa primeirinha tá chegando, hein? Com eles, Jads e Jadson, terra de violeiro. Aô, trem!

Aí o César Menotti e o Fabiano aqui no nosso Onda Sertaneja. Esses aí cantam muito, hein? Oh, maravilha! O que será de mim? César Menotti, Fabiano e Marco Brasil, Teodoro e Sampaio, né? Com Pitoco e o Leandro Leonardo aqui no nosso Onda Sertaneja, né? Leandro Leonardo com Amor Dividido. E a gente vai seguindo em frente por aqui com mais música, mais sucessos. Agora tá chegando o modão, hein? Ed Van Gisele Rosa.

0: Lourenço e Lorival, Pura Traição, aqui no nosso Onda Sertaneja. Teve JC e Toninho, Carreiro Feliz. E daqui a pouco a gente traz mais, hein? Daqui a pouco, depois do intervalo, tem mais moda bonita para você que nos acompanha aqui no Onda Sertaneja. Só as melhores músicas na programação número 1 do seu rádio, hein? Vamos seguindo em frente. Esse é o melhor programa sertanejo, hein?
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3: 6:19.
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0: É, meu filho. Nosso Onda Sertaneja. Ainda tem muita moda pra tocar aqui, apesar que é a nossa última meia hora, né? Ó, aproveita bastante aí, viu? Tem João Paulo e Daniel com Fogo de Amor pra gente abrir muito bem esta última sequência do nosso programa de hoje, hein? Depois tem o Teodoro e Sampaio, apaixonado.com, né? Eita! Vamos lá com o João Paulo e Daniel, Fogo de Amor. João Paulo e Daniel, Fogo de Amor.

Rei do Vale, Zé Goiano, aqui no nosso Onda Sertaneja, Magia Sertaneja, pra você que nos acompanha por aqui, né? É, rapaz, é uma maixonada do que a outra nesse programaço, hein? É o nosso programão sertanejo, senhor. Vamos que vamos? Tem as últimas de hoje aqui, viu? Tem JC, última troca de roupa, né? Aqui no nosso Onda Sertaneja, JC Tonho.

0: Eli Silva e Zé Goiano, Areião da Saudade, para fechar muito bem o nosso Onda Sertaneja desta quinta. Gente, amiga, um grande abraço para todo mundo, fiquem com Deus. A gente se encontra aqui amanhã com mais moda boa, mais sucessos na programação do nosso Onda Sertaneja. Forte abraço para todo mundo, fiquem com Deus e até amanhã, se Deus quiser, com muito mais modona, hein? Tchau, tchau!
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4: Itambé FM e a hora certa.
5: Hora certa.
6: 6:44.
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3: Fala, meus amores, minhas amoras. Tudo bem aí, chuchuzinho? A gente tá de volta aqui na nossa rádio. Delícia, maravilha de quinta-feira já, véspera de final de semana, né? Hoje, dia 21 de maio de 2026. Bora lá pra segunda de hoje, que é sobre a atriz global Renata Sorrah. Gente, ela virou assunto nos sites aí de notícias após ser alvo de uma ação trabalhista milionária movida por uma ex-funcionária. Segundo informações divulgadas pelo portal Terra, a mulher acusa a artista e a filha dela, a Mariana Simões, né, de exploração trabalhista, acúmulo de funções e jornadas exaustivas ao longo de mais de 10 anos de trabalho. De acordo com o processo, a funcionária teria sido contratada inicialmente como babá dos netos da atriz em 2014. Porém, com o passar do tempo, ela afirma que passou a exercer diversas outras funções dentro da casa, incluindo cozinhar, limpar roupa, lavar, na verdade, cozinhar, limpar, lavar roupa e até cuidar dos animais da família, sem receber aumento salarial ou formalização das novas atividades. A ação ainda relata, né, jornadas consideradas abusivas, começando às 7 da manhã e se estendendo até 9 da noite, além de plantões noturnos e viagens nacionais e internacionais acompanhando a família, sem pagamento adicional. Segundo os documentos, a ex-funcionária também afirma ter desenvolvido problemas de saúde durante o período de trabalho. O valor total pedido na justiça ultrapassa R$ 869 mil, reais, incluindo horas extras, FGTS, férias, 13º, adicionais noturnos e indenização por danos morais. Somando correções e outros pedidos, a cifra pode chegar perto de R$ 1 milhão. Bom, até o fechamento da nossa matéria, Renata não havia se pronunciado oficialmente sobre o caso. A notícia repercutiu fortemente nas redes sociais e colocou novamente em debate os direitos de trabalhadores domésticos, principalmente dessa galera famosa, né, rica, no Brasil. E aí, o que, que vocês acham? Hã? E o nosso Fofocando volta daqui a pouquinho. Já, já, nós vamos falar da cantora e a atriz Lucinha Lins. Gente, ela surpreendeu o público ao dizer que não tem relacionamento há mais de 25 anos. Tá aí, sem se envolver com ninguém há 25 anos. É mole? Bom, daqui a pouco eu conto, continue aqui na nossa programação e até daqui a pouco.
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4: Itambé FM e a hora certa.
5: 7:36.
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1: Fala, meus amores, minhas amoras. Tudo bem aí, Chuchu? A gente tá de volta, né, pra última edição do nosso Fofocando de hoje. Claro, trazendo notícias aqui do mundo dos famosos pra vocês. E a última de hoje é sobre a atriz e cantora Lucinha Lins. Ela surpreendeu o público ao fazer uma revelação bastante pessoal durante uma entrevista recente. Aos 72 anos, a artista contou que está há 25 anos sem se envolver amorosamente com ninguém e garantiu que vive muito bem dessa forma, viu? Segundo Lucinha, a decisão não aconteceu por trauma, né? Ou decepção amorosa, mas sim porque ela aprendeu a valorizar a própria companhia e encontrou felicidade vivendo sozinha. A atriz afirmou que não sente falta de relacionamentos e que prefere manter a sua liberdade e independência. Durante o bate-papo, Lucinha explicou que vive uma fase tranquila e equilibrada, focada na carreira, nos amigos e na família. A artista ainda comentou que nunca se sentiu pressionada a estar em um relacionamento, apenas para atender expectativas da sociedade. A declaração repercutiu bastante, né, nas redes sociais e dividiu opiniões. Com mais de 5 décadas de carreira, Lucinha é considerada um dos grandes nomes da televisão e do teatro brasileiro. Pelo visto, além do sucesso profissional, ela também mostra que encontrou paz vivendo exatamente do jeito que escolheu. E aí, o que você acha? Você viveria assim 25 anos sem relacionamento com ninguém? Hã? Comenta aí que eu quero saber de você, tá bom? E o nosso Fofocando, gente, fica por aqui, prometendo voltar, lógico, amanhã, aqui na nossa rádio preferida. Forte abraço, um beijo, se cuida e até lá. Tchau, fui!
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2: Itambé FM, e a hora certa.
3: Hora certa.
2: 8:03.
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1: Não tem jeito, né? 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
1: Ó Senhora de Aparecida, tu que foste concebida padroeira do Brasil, em todos os lares é adorada, e entre as flores conservadas está seu manto azul cor de anil. Tu que é a luz de cada peão, de cada sertanejo, de cada ser humano andante, que mesmo de um lado, no momento difícil, num instante, numa oração pede assim: Senhora de Aparecida, abençoai minha família querida, que esteja bem longe ou bem perto de mim. E se alguém, nesse mundo de Deus, um dia sentir o gosto amargo do fracasso, ou dominado pelo cansaço, chamando por esta imagem, a sua fé decidida em Deus e na Senhora de Aparecida, de novo lhe trará coragem. Nós, sendo filhos de Deus, sendo simples artistas, à procura dos sonhos, em busca

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0: Itambé FM e a hora certa.
1: 8:56.
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